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1: 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Ora então, muito bom dia, são agora 7 horas. Eu sou o João Vaz, muito obrigado por estar a começar esta quarta-feira connosco e tenham uma ótima manhã. Bom, como estamos em modo férias, modo agosto, avanço já com música e com o Stella Starlight Trio neste Together in Electric Dreams. E venha daí.

O Stella Starlight Trio com este Together in Electric Dreams. E então, muito bom dia. Vamos ao álbum da semana. É de Luísa Sonza, conhecida como uma das principais vozes da pop brasileira da atualidade. A cantora surpreende neste novo trabalho ao mergulhar num território diferente daquele a que habituou os fãs, a bossa nova. Em Bossa Sempre Nova, Luísa Sonza presta homenagem a um dos géneros mais emblemáticos da música brasileira, acompanhada por músicos históricos como Roberto Menescal e Toquinho. O resultado é uma homenagem ao universo da bossa nova que preserva a elegância e a sofisticação do género sem abdicar de uma abordagem contemporânea. A escolha de hoje é Onde Anda Você, um tema intemporal com a participação de Toquinho. Para ouvir agora na Smooth FM, Luísa Sonza.

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O dueto de Michael Bublé com Laura Pausini. Música incrível esta, olha, muito bom dia. Fica então a saber que esta é uma quarta-feira com o céu pouco nublado ou limpo, talvez com períodos de maior nubosidade agora pela manhã. Quanto à temperatura, 24 graus máxima para o Porto, 28 para Coimbra, 29 para Lisboa e 34 para Faro. Ora, esteja onde estiver, vá para onde for, que seja com a Smooth FM, tenha um excelente dia, boas férias, for o caso. Já daqui a pouco dou-lhe a ouvir Ella Fitzgerald, primeiro os Boyz II Men com este The Color of Love.

0: Silva. E é verdade, estamos em modo agosto, como tal. Não temos informações de trânsito no rádio, mas elas, eu quero lembrar, estão sempre disponíveis no nosso site, onde são atualizadas ao minuto em smoothfm.pt. Mas não demos férias à linha verde e continua disponível até às 8 da tarde. É 800 20 20 10, para troca de informações a qualquer instante. Ora, se vai na estrada, tenha então uma ótima viagem. Se vai para o trabalho, tenha um ótimo trabalho. Se está de férias, boas férias, pois claro. Vamos voltar à música já a seguir, com You've Got a Friend, versão de Michael Langton, depois Eliane Elias. 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

Secret Love, Kelly Price na Smooth FM. Ora, se é fã da Disney ou tem filhos que sejam, então tem de ouvir com atenção a sugestão que eu tenho agora para si. O Candlelight Disney Canções de Amor é uma série especial de concertos que recriam em formato clássico algumas das melodias mais icónicas do universo Disney, isto num ambiente iluminado por milhares de velas. Até 17 de outubro, no Epic Sana Marquesa Hotel em Lisboa, vai poder ouvir desde os clássicos de animação mais acarinhados até aos sucessos mais recentes, como por exemplo Can You Feel the Love Tonight, icónico do Rei Leão, ou The Whole New World de Aladino, entre tantos outros. Esta é uma sugestão Smooth FM, mas já sabe que temos muitas outras no nosso site em smoothfm.pt e boas férias. Agora, Unchained Melody, Righteous Brothers.

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3: 8 horas mais 1 minuto, eu sou o João Vaz. Ora então, muito bom dia. Já daqui a pouco temos a primeira edição desta quarta-feira do Oasis Smooth FM. E a música de hoje tem um cheirinho a mar, mas primeiro ainda temos para ouvir Knock on Wood, aí fica Eddie Floyd. Ora, venha daí.

para uma daquelas canções que parecem feitas de luz em estado líquido. Mal começa, é como se o som abrisse as janelas de uma tarde dourada. E lá fora o sol dançasse devagarinho sobre o mar. Há algo de cinematográfico na forma como o ritmo nos embala. Jazz misturado com eletrónica. Nostalgia misturada com frescura. É o som de um verão que nunca acaba. Aquele em que o tempo corre mais lento, o vento cheira à maresia e o coração desaprende a pressa. O Scoop tem essa arte rara, fazem-nos sentir dentro de um instante que não se quer perder. Summer Sun é um pôr do sol que fica a pairar na pele, quente, suave, quase infinito. É música para fechar os olhos, sorrir sem razão e deixar o corpo balançar. Como quem diz, fica mais um bocadinho. Aí ficam então os Scoop.

Got You Under My Skin, Yannick Bovy. Muito bom dia, ora então, quarta-feira, 5 de agosto. Hoje é dia dos semáforos. É verdade que às vezes podem parecer um pequeno teste à nossa paciência, mas basta imaginar uma cidade em hora de ponta sem eles, para percebermos que talvez mereçam um pouco mais de respeito. É também dia dos bloggers, aquelas pessoas que transformam experiências, opiniões e paixões em histórias para partilhar. Assinala-se ainda o dia da roupa interior, um tema sobre o qual talvez seja melhor não entrar em grandes detalhes a esta hora da manhã, não é? Hoje é também dia do cuscuz, um prato tradicional do Maghreb, versátil, saboroso e capaz de acompanhar quase tudo. E para terminar com um toque mais sofisticado, hoje celebra-se o dia da ostra. E eu confesso que é o meu molusco preferido. Para mim, basta um pouco de limão, uma pitada de pimenta e está perfeito. Olhe, aproveite bem então esta quarta-feira. Boas férias, se for o caso, se já está a trabalhar. Olhe, tenha um ótimo dia e bom trabalho. Para já temos para ouvir Ilse and Soul, Until You Come Back to Me.

0: Happy Madness, Stacy Kent, nesta manhã de quarta-feira. Já sabe que é por aqui que estão as músicas que inspiram a sua vida. E eu trago-lhe mais já daqui a pouco com o César de John Mayer. Primeiro temos para ouvir Shadi Maureen. Toca dentro de alguns segundos. 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

Baby, baby, all the time, Diana Krall. E fica a saber que a Feira Medieval de Silves está de regresso à cidade de Algarvia de 7 a 15 deste mês de agosto para mais uma viagem no tempo. Sob o tema Silves, cidade de poetas e sábios, esta edição celebra um dos períodos mais marcantes da antiga cidade islâmica, Silves, hoje conhecida como Silves. Isto quando se destacou como centro de cultura, conhecimento e produção literária. Durante estes dias, as ruas vão encher-se de artesãos, mercadores, doceiros, místicos e muitas personagens da época, recriando o ambiente de uma das mais importantes cidades do Al-Andalus. A programação inclui ainda música, dança, teatro e animação diária para todas as idades. Se vai estar pelo Algarve nessa altura, esta é uma experiência a não perder. É uma sugestão Smooth FM. Mais informações, assim como outras sugestões no sítio do costume, é no nosso site smoothfm.pt. Pois claro, para já, The Look of Love, temos para ouvir Alexandro Pitoni.

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4: São 9 horas mais um minuto, então muito bom dia. Eu sou o João Vaz, 20 graus a instantes no Porto e também em Coimbra, 22 em Lisboa. Tenham uma ótima manhã, uma excelente quarta-feira e venha daí, já daqui a pouco, de olho a ouvir Ivan Lins começar de novo. Mas para já, os Urban Love com Wish You Were Here, este que é um original do grupo Pink Floyd.

Love You, Chris Delano e Nelson Faria. E muito bom dia, são 9 horas mais 14 minutos. Eu vou trazer-lhe agora uma listinha muito curiosa. Eu não sei se acredita nesta coisa dos signos. Eu confesso que mantenho alguma distância destas matérias, mas quando o tema é ficar mais interessante com a idade, vale sempre a pena ouvir. É que segundo o Zodíaco, há 3 signos que parecem ganhar ainda mais charme, elegância e presença com o passar dos anos. Queres saber quais são? Então, eu digo-lhe: signo touro. Se nasceu de 21 de abril a 20 de maio, ouça isto. Dizem que tem uma ligação natural à estética e ao bom gosto. A atração está lá desde cedo, mas é com o tempo que a confiança e a serenidade passam a fazer parte do pacote. Nada mal, hein? Depois, as pessoas do signo escorpião, de 23 de outubro a 21 de novembro. Não precisa de fazer muito barulho para dar nas vistas. O seu charme mais misterioso tem tendência, dizem os entendidos, a intensificar-se com os anos. Boas notícias, hein? E depois, há as pessoas do signo virgem, de 23 de agosto a 22 de setembro. Nem sempre impressionam à primeira vista, mas acabam por conquistar pela descrição, atenção aos detalhes, disciplina e um ar cuidado fazem com que o seu encanto se torne cada vez mais evidente. Incrível, não é? Bom, segundo estas teorias astrológicas, maturidade, elegância, magnetismo e estilo são qualidades que têm tendência a crescer com a idade nas pessoas destes signos. Se o seu está aqui incluído, muitos parabéns. Se não está, pode sempre dizer que a astrologia não tem qualquer base científica. Curiosamente, é exatamente isso que eu costumo fazer, apesar do meu signo estar nesta listinha. Pois é, olha, então tenha uma ótima manhã e venha daí. Voltamos à música agora da melhor maneira com Have You Met Mr. Jones, Tony Bennett, e boas férias se for o caso. Está a trabalhar? Então se calhar o melhor é despachar-se. E olhe, tenha uma ótima quarta-feira.

0: Maravilhoso este Till There Was You, Rod Stewart. E passam já 24 minutos das 9 horas nesta manhã de quarta-feira, dia com o céu pouco nublado ou limpo, com períodos de maior nubosidade agora pela manhã. Quanto à temperatura, 24 graus é a máxima para o Porto, 28 para Coimbra, 29 para Lisboa e 33 para Faro. Tenha então um ótimo dia, se for o caso, olhe, boas férias. Já daqui a pouco temos para ouvir Glenn Miller Orchestra, Moonlight Serenade, mas primeiro, e toca dentro de 40 segundos, Distant Lover, Easton, Smooth FM.
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0: Uma das maiores feiras, festas do país, a Expo FACIC, está de regresso ao Parque Expo Desportivo de São Mateus, em Cantanhede, e vai estar por lá até ao próximo domingo, dia 9, com muita música, gastronomia, tasquinhas, diversões, artesanato, comércio e indústria, exposições e animação para toda a gente. O cartaz conta com várias estrelas do mundo da música, como, por exemplo, os Chutes e Pontapés, ou os Calema, entre tantos outros. Mais informações? Basta ir ao nosso site, fm.pt. Temos por lá muitas sugestões para si, para as suas férias, mas quem sabe já para o próximo fim de semana, que afinal de contas está quase aí, estamos a meio da semana. Quanto à música, para já este belíssimo Nervous, John Legend. Bom dia.
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Every Time We Say Goodbye, o Simply Red de Mick Hucknall, nesta manhã de quarta-feira, e estamos a 9 minutos das 10 horas. Tenho para lhe dar a ouvir agora um clássico de 1970, de Tyrone Davis, em que Bruce Springsteen agarrou e deu esta visão absolutamente fantástica. Turn Back the Hands of Time, para ouvir agora. Toca a levantar o volume do rádio um pouco mais.

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1: E passam já 3 minutos das 10 horas. Muito bom dia. 22 graus há instantes no Porto e também em Coimbra. 24 em Lisboa. Eu sou o João Vaz. Ora, já daqui a pouco trago-lhe mais uma música do álbum em destaque esta semana. É da brasileira Luísa Sonza. Primeiro temos para ouvir Kisses on Tly. Vou deixar-lhe aí Evelyn Champagne King.

Kisses Don't Lie, Evelyn Champagne King. E então, muito bom dia. Vamos agora para o álbum da semana. É de Luísa Sonza, conhecida como uma das principais vozes da pop brasileira da atualidade. A cantora surpreende neste novo trabalho ao mergulhar num território diferente daquele a que habituou os fãs, a bossa nova. Em Bossa Sempre Nova, Luísa Sonza presta homenagem a um dos géneros mais emblemáticos da música brasileira, acompanhada por músicos históricos como Roberto Menescal e Toquinho. O resultado é uma homenagem ao universo da bossa nova que preserva a elegância e a sofisticação do género sem abdicar de uma abordagem contemporânea. A escolha de hoje é Onde Anda Você, um tema intemporal com a participação de Toquinho. Para ouvir agora na Smooth FM, Luísa Sonza.

0: I'll Never Love This Way Again, Dionne Warwick, nesta manhã de quarta-feira. E então, muito bom dia. Ora, já daqui a pouco temos mais uma edição do Oasis Smooth FM. E a música que vou trazer hoje tem cheirinho a mar. Mas primeiro temos para ouvir dentro de um minuto It's a Man's Man's World, Seal.
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para uma daquelas canções que parecem feitas de luz em estado líquido. Mal começa, é como se o som abrisse as janelas de uma tarde dourada. E lá fora o sol dançasse devagarinho sobre o mar. Há algo de cinematográfico na forma como o ritmo nos embala. Jazz misturado com eletrónica. Nostalgia misturada com frescura. É o som de um verão que nunca acaba. Aquele em que o tempo corre mais lento, o vento cheira à maresia e o coração desaprende a pressa. Os Coop têm essa arte rara, fazem-nos sentir dentro de um instante que não se quer perder. Summer Sun é um pôr do sol que fica a pairar na pele, quente, suave, quase infinito. É música para fechar os olhos, sorrir sem razão e deixar o corpo balançar. Como quem diz, fica mais um bocadinho. Aí ficam então os Coop.

Já em agosto regressou à Gulbenkian e vai acontecer até ao próximo domingo, dia 9, numa edição que celebra a criatividade, o improviso e o espírito de descoberta. Alguns dos mais interessantes músicos da atualidade passam então pelos palcos do festival, num programa que cruza jazz, vanguarda e novas sonoridades vindas de diferentes partes do mundo. É um evento de referência no panorama internacional. 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Ora, e para já? Bom, para já temos Smoke on Water, um original do grupo de rock Deep Purple, aqui revisitado.

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2: 11 horas mais um minuto. Olha, muito bom dia. Eu sou o João Vaz. Desejo-lhe uma ótima quarta-feira, pois claro, e se estiver a trabalhar, bom trabalho. Caso não esteja e estiver de férias, aproveite que seja ao som da Smooth FM. Boas férias! Para já temos para ouvir I Might Be Wrong, Till Bronner, depois Lala Hathaway e também Nena. Venha daí!

Fly Me to the Moon, Aida Landsberg na Smooth FM. E então, olhe, muito bom dia, muito obrigado por estar a passar esta manhã connosco. Esta é uma quarta-feira com céu pouco nublado Bolinho, talvez com períodos de alguma nubosidade ainda pela manhã, mas de resto vai ficar um belo dia de verão. 24 graus máxima para o Porto, 28 para Coimbra, 29 para Lisboa e 33 para Faro. Eu estava aqui a ver, a temperatura da água do mar é que está demasiado fresca para o meu gosto. 17 graus na costa Algarvia, estar de férias no Algarve e apanhar temperatura desta, parece que estamos no inverno em Lisboa. Olha, se está de férias, desfrute, aproveite e tenha uma excelente quarta-feira então. Para já, Never Never Gonna Give You Up, Ellie Brown.

0: E o Make Me Feel Brand New na voz de Roberta Fleck. E muito bom dia. Uma Casa com Certeza é a nova proposta do Teatro da Trindade em Lisboa e vai estar em cena de 10 de setembro a 25 de outubro. A partir da história de um casal que compra a casa com que sempre sonhou, a peça explora temas como desigualdade económica, diferenças de classe e os papéis de género nas relações contemporâneas. O texto da autoria de Constança Bogart foi distinguido com o Prémio Miguel Rovisco Novos Textos Teatrais, que todos os anos reconhece e promove a escrita teatral original em português. Esta é uma sugestão Smooth FM, a partir então do próximo mês de setembro. Todos os pormenores estão no nosso site em smoothfm.pt. E olha, venha daí, já a seguir temos para ouvir dentro de um minutinho Sunrise, Norah Jones.
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Les McLove, 4Play, e está praticamente completa esta manhã de quarta-feira. Então tenha uma excelente manhã, ou pelo menos o que resta dela já não é muito. Faltam 10 minutinhos para o meio-dia. Eu sou o João Vaz. Antes de ir, vou deixar-lhe aí The Dock of the Bay, aqui por Marvin Scott. E então, até amanhã.

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4: Esta quarta-feira, a Polícia Judiciária fez saber que desde o início do ano foram apreendidas cerca de 28 toneladas de cocaína. É uma quantidade superior ao total apreendido durante todo o ano passado. Ontem foram apreendidas 5 toneladas de cocaína num navio porta-contentores, no Porto de Sines. 3 pessoas foram detidas. De acordo com a RTP, uma delas foi encontrada morta na cela e já foi aberto um inquérito para apurar as circunstâncias da morte. A Inspeção-Geral das Atividades em Saúde arquivou o processo relacionado com a morte de um recém-nascido depois da mãe ter ido a 5 hospitais dos distritos de Lisboa e Setúbal, queixava-se de dores em junho do ano passado. De acordo com o processo da IGAS, citado pelo Notícias ao Minuto, não houve falhas estruturais de organização do serviço. O caso está a ser investigado pelo Ministério Público. Há precisamente um ano, Portugal chorava a morte de Jorge Costa, o antigo jogador e dirigente do Futebol Clube do Porto, foi vítima de paragem cardiorrespiratória. Desde então, o clube não usou mais o número 2. Começou hoje com o prólogo, a volta a Portugal em bicicleta. O vencedor foi o dinamarquês Julius Johansson. A primeira etapa é amanhã entre Lourinhã e Queluz, em Sintra. Ivanovic, Arsners e Banjaki vão ficar de fora da recepção do Benfica ao Hearts na terceira pré-eliminatória da Liga Europa. O treinador Marco Silva diz que nada vai ficar decidido no primeiro jogo, mas destaca o fator casa.
5: Saber e sentir a importância do que é jogar no estádio Luz a primeira mão de uma eliminatória e fazer com que esse impacto tenha um peso decisório no primeiro jogo, nunca terá na eliminatória como teve, ou na decisão como teve o segundo jogo contra o St. Gallen. Essa é a diferença e a ambição é claramente ganhar o jogo.
4: Benfica Hearts é amanhã às 8 da noite no Estádio da Luz. E se queres os óculos próprios para ver o eclipse solar a 12 de agosto, procure bem porque os gratuitos já esgotaram. A agência Ciência Viva diz que ainda não sabe se haverá um novo reforço do stock. Pode consultar toda a atualidade no nosso site. Até amanhã.
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